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2: 9 horas e 13 minutos.

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0: 9 horas e 19 minutos.

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0: 9 horas e 22 minutos.

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1: 9:29.
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2: 9 horas e 33 minutos.

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0: tal les levas mulher pro restaurante, companheiro?
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2: 9 horas e 49 minutos.

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1: 9:52.
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2: 9 horas e 59 minutos.

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0: 10 horas e 25 minutos.

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1: Dez horas e 32 minutos.

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2: 10 horas e 38 minutos.

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2: 10 horas e 49 minutos.

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2: 10 horas e 56 minutos.

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2: 11 horas e 6 minutos.

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0: 11 horas e 12 minutos.

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1: 11 horas e 21 minutos.

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3: 11 horas e 27 minutos.

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2: 11 horas e 39 minutos.

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6: Onze horas e 47 minutos.
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0: Amanda KN e Sorriso Lindo. Canta aí, Ronaldo. 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
0: Meia-noite e 2 minutos.

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Meia-noite e 13 minutos.

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0: 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Meia-noite e 19 minutos.

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0: 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Meia-noite e 36 minutos.

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0: Meia-noite e 39 minutos.

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0: Meia-noite e 46 minutos.

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1: Meia-noite e 52 minutos.

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1: Meia-noite e 56 minutos.

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6: Uma hora e 11 minutos.

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4: Uma hora e 21 minutos.

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1: 1 hora e 27 minutos.

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2: Uma hora e 39 minutos.

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2: 1 hora e 47 minutos.

0: Valeu, banda Destinos.
1: Uma hora e 50 minutos.

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1: 1 hora e 56 minutos.

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1: Duas horas e 4 minutos.

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1: 2:08.
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2: 2 horas e 31 minutos.

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3: 2 horas e 37 minutos.

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0: 2 horas e 40 minutos.

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3: 2:55.
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2: 3 horas e 5 minutos.

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2: Compositor Áureo Moraes.

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0: 3 horas e 27 minutos.

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1: 3 horas e 52 minutos.

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1: 4 horas e 20 minutos.
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2: 4 horas e 34 minutos.

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2: 4 horas e 43 minutos.

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1: Isso é um descaso.
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1: 5 horas e 8 minutos.

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0: 5 horas e 11 minutos.

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2: 5:17.
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1: 5 horas e 25 minutos.
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0: 5 horas e 32 minutos.

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1: 5 horas e 38 minutos.

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6: Cinco horas e 48 minutos.

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2: 5 horas e 55 minutos.

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2: 6 horas e 5 minutos.

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1: 6:10.
2: 11 pra cima, passando energia.

0: obrigada. Boa sorte, viu? 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
1: Obrigada por nos presentear com a sua presença, viu?
0: Amém.
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3: 6 horas e 13 minutos.

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1: Seis horas e 25 minutos.

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0: 6:28.
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3: Oi, Alessandro.

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1: 6 horas e 35 minutos.

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1: 6 horas e 51 minutos.

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2: 6:57.
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2: 7 horas e 8 minutos.

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0: 7 horas e 15 minutos.

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Bom dia, muito bom dia, Capela de Santana, muito bom dia, ouvintes da Nova Era FM. Que bom estar com vocês mais uma semana, iniciar, né, mais uma semana juntinhos. Que coisa boa. Que Deus abençoe o seu dia, sua semana. Vamos juntos iniciar mais uma semana de muita alegria, muito alto astral, de muita esperança sempre em dias melhores, né? Segunda-feira, 27 de julho de 2026, 8 horas 35 minutos. Estamos começando, né, mais uma semana, que ela seja muito abençoada. Estamos já quase na finaleira do mês de julho, né? Gente do céu, e quando vem agosto, aí só vai pro Natal já, né? Minha nossa, passa muito, muito rápido o mês, né? Então, vamos aproveitar cada segundo aí da nossa vida, né? Gratidão ao nosso Deus por nos permitir ter mais um dia de vida, por nos permitir amanhecer mais um dia respirando. Gratidão ao nosso Deus por nos permitir estar juntos aqui, né? Para a gente dar continuidade aí na nossa missão, não é mesmo? Beleza, então fazendo 18 graus neste momento em Capela de Santana. Hoje a máxima vai a 23 e tem previsão de chuva, né? Pouca chuva, previsão de 16% só. Mas amanhã tem aí a previsão de 70% de chuva, né? Então eu acho que amanhã dá uma chuva mais grossa. Máxima entre 16 e 19 graus amanhã. Hoje fica entre 17 e 23 graus. Beleza, gente? Gratidão a todos vocês que já estão na sintonia, já estão com a gente. Muito obrigado. Muito obrigado por abrir as portas dos seus lares e deixar eu entrar para ficar aí até as 11h30, certo? Bora curtir um bloco. Em seguida eu volto com a mensagem de reflexão.

O maior bem que temos na vida é o tempo. O tempo é o primeiro tecido que constrói a vida. Aproveite o seu tempo ao máximo. Aproveite cada dia como se fosse o único. Aproveite a vida. O que não deu certo hoje pode dar certo amanhã. Para que um novo dia aconteça em sua vida, a terra toda se mobiliza. Tudo no mundo muda. A cada amanhecer o mundo está diferente. Se você acha que todos os dias são iguais, você está enganado. Cada dia que nasce é uma nova chance de corrigir os erros de ontem, de mudar o que não funcionou, de continuar o que não terminou, mas sabendo que você está diferente e que tudo, por mais que pareça igual, também mudou. O seu amanhã depende do que você fará hoje. Aproveite cada momento da sua vida. Você nunca terá mais tempo de vida do que tem agora.

Hoje é um bom dia para começar a transformar os seus sonhos em realidade. Se hoje não der certo, tente de novo amanhã. Bom dia.

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Isso aí, bom dia, bom dia. Os telefones estão liberados, minha gente. 3698-2149. Pode mandar o WhatsApp também para 999-252804. Os meus pais lá no bairro Progresso já estão ligadinhos na sintonia, pedindo música aí, né? Oferecendo aí para todos os ouvintes, para toda a família, né? Valeu, então, beijo grande aos meus pais, feliz dia dos avós, que foi ontem os melhores avós do mundo, né? Mais tarde a gente vai fazer uma homenagem muito especial para todos os avós, foi ontem, mas tá valendo hoje, né? Então, mais tarde a gente vai fazer aqui, tá bom? Certo, minha gente, o dia tá só começando, amanhã, o show da manhã tá só começando, já tem serviço de utilidade pública, a partir das 9h30 tem horóscopo também, vamos ver o que os astros falam para nós hoje, né, nesta segunda-feira.

E a gente segue com alegria, com alto astral, com muito carinho, fazendo essa programação especial para vocês que estão aí em casa, estão no conforto dos seus lares, iniciando mais uma semana. Para você que está trabalhando, na escuta da programação, no trabalho também, valeu, bom trabalho, viu? Que você tenha sempre muita saúde para poder sempre poder aí cumprir com seus deveres, né? Então, você que está no seu comércio também, sempre atendendo os clientes com amor, com carinho, na sintonia da nova era, prosperidade para você, viu?

Beleza, minha gente? Vamos curtir mais um bloco de músicas aqui e já já tem serviço de utilidade pública. Tá chegando banda legal pra ali o dia, eu tô caindo fora.

Bem, 9:10, 9:10, vamos começar então aí com o serviço de utilidade pública. Vem aí o segundo programa Brasil Caboclo ao vivo, aí da Rádio Ativa FM de Portão, né? Rádio Comunitária de Portão está promovendo esse segundo programa do Brasil Caboclo ao vivo, com a apresentação do Zé Silva, o locutor Zé Silva, ele que faz programa na rádio aqui também, né, todos os domingos, e faz também na Rádio Ativa de Portão. Vai ser no dia 16 de agosto, na Associação São Jorge, a partir das 10 da manhã, apresentações aí de artistas locais valorizando a música sertaneja raiz. Ao meio-dia tem almoço, e à tarde tem a festa, continua aí com muitas apresentações. Então você é convidado, você que gosta do estilo sertanejo raiz, é um ótimo programa para você aí no dia 16 de agosto, certo? A partir das 10 horas na Associação São Jorge. A Associação Artística Cultural Educacional Santana, ela informa que tem vagas abertas para aulas de músicas para crianças e adolescentes de 7 a 18 anos. Terças e quintas-feiras, manhã e tarde, sempre no contraturno da escola. Instrumentos disponíveis, teclado, bateria, acordeon, escaletas e violão. A sessão possui instrumento para aula, tá? Não precisa o instrumento para aula. E o local é na Avenida Coronel Orestes Lucas, ao lado da Brigada Militar, no primeiro andar, em Capela de Santana. Maiores informações, entre em contato 996-13-1820. Vende-se um terreno com casa no bairro São Martins, na rua Travessa 3, número 104. 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Nove horas 13 minutos, esses foram os serviços de utilidade pública de hoje.

Curtimos aí no último bloco, banda legal, Tô Caindo Fora, também Amado Batista e Gustavo Lima, Alucinação, André Renner, Sinto Muito. Temos a participação aí da Dona Eva da Roseira pedindo música, ela tá pedindo música com o Amado, então a gente rodou aí no último bloco, né? Tá oferecendo aí pra Kumar Marli Lopes, pra Aline, pra Vânia, pra todos os demais amigos, ouvintes que estão na sintonia, pro povo capelense, os gremistas colorados, não podia deixar de fora também, né, Dona Eva? Valeu, Dona Eva, tudo de bom pra senhora, uma ótima semana, obrigado pela audiência. Beleza, vamos ver música, chegando banda 10, eles que fizeram uma festança ontem no Salão Paroquial, né, gente? Tava muito boa a festa, parabéns a todos os organizadores, né? A transmissão da Rádio Nova Era, vou dizer que não tava 100%, né, gente? Porque a gente tava com muita dificuldade de internet, por mais aí que o pessoal colocou internet lá, então a internet mesmo assim tava muito ruim, então a transmissão tava bem complicado, caía toda hora, mas a gente fez o possível e o impossível aí pra vocês acompanhar pelo menos um pouco lá da festa, né? Mas tava bem complicado devido à internet mesmo, né? Não era nem culpa da gente. Mas é isso, né? Faz parte, né? E tudo sai como a gente planeja, né? Mas fizemos lá o nosso melhor, né? Demos o nosso melhor lá. E com certeza foi uma festa linda demais, um almoço maravilhoso. Tudo perfeito, tudo muito organizado. Parabéns aos festeiros, né? Que não medem esforço, trabalham muito, gente. Os festeiros, eles trabalham demais mesmo, viu? E parabéns aos organizadores, ao padre. E tenho certeza aí que todo mundo saiu muito satisfeito lá da festa, né? A banda 10 da tarde foi um sucesso total. Parabéns à banda também, que fizeram um show à parte, né? Então, eles vão tocar então a música nova deles aí, eles que tiveram ontem fazendo muita festa ontem lá no Salão Paroquial.

0: Salvador. Muito bem, gente, 9 horas 20, 25 minutos, 9h25. Quero fazer uma homenagem muito especial hoje.
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0: A todos os avós, que ontem era o dia dos avós, né?
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0: Escutar um pouco a letra dessa música.
1: Fazer.

Tá aí, gente. Essa, eu não, olha, eu queria fazer uma homenagem bem especial para os avós, né? Que ontem foi o dia dos avós. Não deveria ter botado essa música antes, né? Porque já me emocionei antes de fazer a homenagem. Lembrando deles, lembrando dos meus avós. Que eu tive a sorte, o privilégio de ter avós maravilhosos. Hoje, todos já se encontram no plano espiritual. Mas eu tenho as melhores lembranças dele, com certeza. E é isso que os avós deixam pra gente, né? As melhores lembranças. Quem tem a sorte de ter avós presente na vida e que ganhou muito amor dos avós, assim como eu, com certeza leva no coração as melhores lembranças, né? Eu tive a sorte de ter a minha avózinha, que é minha avó materna, até pouco tempo atrás, poucos anos atrás, né? Viveu aí até os 88 anos. Então, é ela que a gente tem mais saudade ainda, né? Porque viveu mais tempo com a gente tem mais lembranças com ela. Os outros avós eu perdi, né? Foi partir pro plano espiritual ainda quando eu era criança, né? Os avós quando eu era criança, os dois vovô e a minha avó materna já era aí adolescente. E a minha avó materna, então, aí há 4 anos atrás ela partiu, né? Mas todos eles eu tenho as melhores lembranças. E eu quero deixar minha gratidão a eles, onde quer que eles estejam, por ter sido avós maravilhosos. E como é que pode, né, gente? De todas as fontes de carinho que encontramos durante a nossa vida, certamente nenhuma supera o amor infinito dos nossos avós. 4 pessoinhas unidas para oferecer muito amor e carinho desta mesma forma para todos os netinhos, não importando a quantidade. São sentimentos tão intensos e puros que não somos capazes de senti-los em outros braços. Com eles, recarregamos todos os níveis de alegria e felicidade. Ao lado deles, esquecemos todos os problemas e adversidades. Assim que o encontro acontece, nossa mente se abre apenas para absorver a maior quantidade possível de amor e felicidade. E assim, saímos completamente fortalecidos e agradecidos por um dia tão especial ao lado dos nossos avós. Feliz Dia dos Avós! Esse é um dia muito especial para todos, não apenas para você, para vocês, queridos avós. É a data ideal para receber tudo que fizeram pela gente, né? Por todos os netos, todo o amor que dedicaram, que dedicam, o mínimo que a gente pode fazer é agradecer, dizer aí muito, muito, muito obrigado. Com palavras vindas diretamente do coração. Hoje, eu peço que se olhem no espelho e sorriam, porque é assim que merecem viver, com felicidade. Feliz Dia dos Avós. Quero desejar especialmente para os meus avós que se encontram no plano espiritual, que foram avós maravilhosos. Para os meus pais, que são, sempre foram e são avós, assim, ó, que nunca mediram esforços para estar com os netos, para ajudar, para dar amor. A gente vai lá na casa deles, a minha filha, por exemplo, sai carregada de coisa para a casa dela. E é assim com todos os netos. É muito amor. Cada neto, desde a mais velha até a mais novinha, que há pouco tempo eu recebi uma fotinho dela dormindo, porque ela fica dormindo lá na casa dela, e meu irmão e minha cunhada vão trabalhar, e a mãe e o pai ficam cuidando da câmerazinha ela dormindo, para quando ela acordar, eles irem lá buscar ela. E há pouco tempo eu recebi uma fotinho dela dormindo como um anjinho, sendo observada por eles, com certeza recebendo orações, dormindo, né? E eu tenho certeza que eles têm muita gratidão e muito amor por esses avós, né? Porque não medem esforço para estar com eles, para dar tudo que eles podem oferecer e muito, muito amor, né? Gratidão, então, aos meus pais por tudo que fizeram e fazem pela minha filha e pelos demais netos. E a cada um de você também, que é vovô, que é vovó, que está em casa aí escutando, que Deus abençoe a vida de cada um de vocês, que Deus dê muita saúde para vocês terem muitos e muitos, muitos momentos maravilhosos com os seus netos,
Tá bom, gente? Eu, particularmente, não sou avó ainda, né? Só, eu sempre brinco que eu sou só avó de netinho de quatro patas, né? Eu tenho 6 de quatro patas. Mas, se Deus quiser, tá nas mãos dele, um dia também quero conhecer e saber o que é esse amor aí de ser avó, né? Então, parabéns a cada um de vocês. Avós, que Deus abençoe vocês. Quero também desejar especial para minha amiga, colega Gorete, lá do bairro Imigrantes. Ela diz, bom dia, colega amiga locutora. Toca uma música para eu ouvir com as minhas netas, a Ana Maria e a Maria Isabel, que hoje estão na casa do vovô e da vovó. E, vez em quando, chamam o nome mais lindo que já ouvi. Vó, vô, né? Eita, nós... E a Gorete disse que caiu um cisco no olho aí com essa música. É, no meu também aqui, viu, Gorete? Parabéns, Gorete e Flávio, por vocês também serem avós maravilhosos aí de 5, né? 5, é isso aí. Então, parabéns, né? É, são 4 lindas netinhas e um lindo netinho, né? Eita, que Deus abençoe esses netos e esses avós aí também. Com certeza, a Ana Maria... Deixa eu ver aqui, para mim não me esquecer o nome de nenhuma, né? É, a Ana Maria e a Maria Isabel, também a Luna Esther, e a Mariana e o Pietro. Com certeza tem muita sorte de terem avós maravilhosos. Tenho certeza que também vão levar pro coração lindas lembranças aí dessas avós, né? Parabéns. Eu escolhi essa música aqui para todos os avós e todos os netinhos.

0: Muito bem, agora 9 horas e 44 minutos, faltando 16 minutinhos para as 10. Vamos aí para o horóscopo de hoje, né? Conferir aí as previsões da segunda-feira, 27 de julho, para o seu signo. Saiba o que os astros reservam nas áreas do amor, carreira e saúde. Começando com Áries, nascidos entre 21 do 3 a 20 do 4, a semana começará com um cenário positivo para o futuro. Invista na imagem profissional e abra espaço para novas associações e alianças. O dia favorecerá os relacionamentos e a harmonia na rotina. Diante de alguma insegurança, desenhe um plano B e se aproxime de pessoas capazes de agregar valores aos seus projetos. Poder pessoal em alta para você, Áries. Vamos ver as previsões para Touro, nascidos entre 21 do 4 a 20 do 5. Mudanças no ambiente social favorecerão a vida afetiva e profissional. Pense a longo prazo e avalie investimentos na casa, no patrimônio e no bem-estar da família. Consertos ou diferenças de opinião cobrarão jogo de cintura. No amor, prazer e confiança. Viagens, estudo e novas experiências poderão abrir projetos rentáveis. Caminhe com fé, Touro. Gêmeos nascidos entre 21 do 5 a 20 do 6, começa a semana desenhando estratégias profissionais e fortalecendo parcerias. Resolva diferenças nas atividades de grupo e planeje os próximos passos para a carreira. Um negócio imobiliário poderá se firmar. Aproveite para acertar pendências na casa e melhorar o diálogo com a família. Marte e Urano em seu signo incentivarão mudanças e aprendizados. Clima quente e cumplicidade no amor hoje, Gêmeos. Vamos ver agora para Câncer, nascidos entre 21 do 6 e 22 do 7. O dia favorecerá o entendimento das relações. Resolva diferenças com diálogo paciente e carinhoso, sem deixar suas necessidades de lado. Objetivos pessoais ficarão mais claros. Seus talentos ganharão espaço. Um aprendizado importante abrirá novos caminhos e poderá favorecer as finanças. No amor, aposte no que oferece futuro. Casamento em alta hoje, Câncer. Beleza, beleza. Já já vamos trazer Leão, Virgem, Libra e Escorpião.
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0: Maravilha, 9 horas e 48 minutos. De volta aqui com a nossa programação. A gente tá aí fazendo o horóscopo do dia, né? Fez uma homenagem muito especial para os vovôs e as vovós, né? Que coisa linda. Vamos agora para a participação do ouvinte, né? Tem participação do ouvinte aqui, o Eduardo Pedroso, do Passo da Taquara. Bom dia, muito lindo as homenagens para os avós.

0: voz. Se possível, tocar a música Luz do Meu Rancho, oferecer para a vovó mais linda, minha esposa, Maria Arzelinda. É, Maria Arzelinda Baierle Pedroso. Acho que eu falei certo, né? Obrigado. Valeu, Eduardo Pedroso. Parabéns. Tudo de bom para vocês também, vovós aí, né? Para você e para Dona Maria. Então, Arzelinda, feliz Dia dos Avós para vocês também. Pode deixar que eu vou rodar já já a Luz do Meu Rancho para vocês, tá bom? Obrigado pela audiência.
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0: Marli Lopes com a gente, bom dia, Marli.
2: Bom dia, Ivete.
0: Bom dia.
2: Ivete, como é que tu tá? Tá bem da tua gripe? A minha já tá no finzinho.
0: Opa, eu vi.
2: Graças a Deus.
0: Graças a Deus.
2: Bota pra mim, Ivete. Incentivar de perfume e já tem alguém no seu lugar. Manda lá pra. Pra Eva, da Roseira, pra Florinda, pra Irene, pra Rosinha, pra ti, pra Aline. Um bom retorno pra Aline, se Deus ajude ela, bem ligeira, tá com nós. E um beijão, um abraço pra ti, uma boa semana pra nós.
0: Valeu, Marli. Eu vi na voz que tá melhor hoje. Que coisa boa, graças a Deus. Eu também. Tô bem melhor, graças a Deus também. Tá bom? Aline Silva, Aline ontem esteve com a gente durante a tarde ali na festa de Santa Ana, né? Tá bem melhor também, graças a Deus, né? Cada vez melhor. É isso, né, gente? Um dia após o outro.

0: menina. Muito bem, curtimos musical JM, Vida de Perfume, foi pra Marni Lopes, né? Dia 10, retoque de batom e também Luz do Meu Rancho, a gente enviou aí pro Eduardo do Passo da Taquara.
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0: Vamos continuando aqui com o horóscopo de hoje, 27 de julho, segunda-feira. A gente vai para a segunda parte agora, falando para Leão, Virgem, Libra e Escorpião. Começando com o Leão, né? Nascidos entre 23 do 7 a 22 do 8. A semana começará com muito trabalho e foco nos assuntos práticos. Organize a rotina e priorize o que traz segurança. Para um bom momento para acertar documentos. Decidir questões financeiras e iniciar um ciclo promissor. Novas amizades despertarão sua curiosidade. Na saúde, hábitos equilibrados e atividades corporais trarão bem-estar, Leão. Virgem, nascidos entre 23 do 8 a 22 do 9... Algumas inseguranças poderão aparecer no amor e mostrar onde está preciso fortalecer a autoconfiança. Cultive o amor próprio, cuide da saúde e renove a imagem. O dia também favorecerá um novo começo na vida íntima. Conquistas profissionais estarão no menu, com mudanças no trabalho, melhores perspectivas para o futuro, Virgem. Trazendo agora as previsões para Libra, nascidos entre 23 do 9 e 22 do 10, o dia será favorável às relações. Coloque um ponto final no passado e se abra para conexões mais consistentes. Com as bases afetivas firmes, você poderá dar um passo maior na carreira e alcançar metas mais altas. No amor, estabilidade. No trabalho, busque conhecimentos financeiros. Uma mudança de posicionamento fortalecerá a amizade, Libra. E agora trazendo para Escorpião, nascidos entre 23 do 10 a 21 do 11. Solte a curiosidade e se abra para novas trocas e relações. A semana começará com propostas atraentes de amigos e oportunidades de dar um passo maior na carreira. Sol e Júpiter iluminarão caminhos de realização profissional e financeira. Acertos de documentos trarão mais mobilidade, tranquilidade e liberdade para organizar os próximos planos, Escorpião. E no próximo bloco, para encerrar, vamos trazer Sagitário, Capricórnio, Aquário e Peixes. Participação do ouvinte, Arlete do Parque Primavera, ela tá pedindo uma música bem especial, oferecendo aí pra Dona Natalina, que esteve de aniversário ontem, né, desejando a ela muitas e muitas felicidades, com muitas bênçãos de Deus. Diz que a Dona Natalina aí foi por muito tempo vizinha dela e é uma pessoa maravilhosa e que ela deseja só as coisas mais lindas pra Dona Natalina, muita saúde, né. Então tá certo, parabéns aí Dona Natalina, tudo de bom. A Leti está pedindo também aqui uma da Ana Castela, né, para a filha Flávia. Tá mandando também para todas as demais amigas, ouvintes que estão aí ligadinhas na programação, né? Valeu, Arlete, tudo de bom para ti e para Flávia. Obrigado pela audiência de vocês aí, tá bom? Uma abençoada semana. E aqui a gente tem aqui um pedido também da Dona Lone. Bom dia, Dona Lone.
2: Obrigada, igualmente. Tá bom? Sei que tu também é minha avó, aí eu ia te dar um abraço.
0: Ah, não, é a primeira, essa aqui, né? Vamos lá, Dona Lone, agora sim, bom dia.
2: Bom dia, Gatura.
0: Bom dia. Dona Lone, depois... Tudo bem, Lone?
2: Eu me lembro a música que eu nunca sou vó, bisavó.
0: Olha aí, que lindo.
2: Que foi atendida, muito obrigada. E uma boa segunda-feira. Que Deus abençoe a todos nós, principalmente tu. só escuto a tua voz, a minha letra, cada vez mais. Se fosse a primeira minha música, vamos ver. Amor macioso pode ser.
0: Claro, tá bom.
2: Se foi obrigado, né? Se foi atendido, muito obrigado, eu agradeço. Deus abençoe. Uma boa segunda-feira.
0: Amém, obrigado igualmente para a senhora também, Lone. Tudo de bom, que Deus abençoe, feliz dia das avós, diz que ela diz que já é avó e bisavó, né? Que bênção, que bênção. Valeu, vamos trazer essa música aqui, tá bom? Deus abençoe sempre. Chegando.

Muito bem, muito bem, 10 horas e 16 minutos. Vamos encerrar o horóscopo de hoje, minha gente. Vamos falar agora para Sagitário, Capricórnio, Aquário e Peixes. Vamos ver o que é a metrologia do seu signo diz para hoje. Sagitário, nascidos entre 22/11 a 21/12, assuntos financeiros estarão em destaque. Reorganize as contas, encerre contratos insatisfatórios e crie acordos coerentes com as suas necessidades. Viagens, reencontros e estudos ganharão impulso. Aprender outro idioma ou iniciar uma formação será estimulante. Firme alianças profissionais e invista no futuro com critério de escolha claros. Para você, certo, Sagitário? Capricórnio, nascidos entre 22/12 a 20/1, a semana poderá começar com preocupações familiares, assuntos de moradia ou mudanças. Dê atenção às necessidades emocionais e comece o dia com autocuidado. Uma viagem a dois ou mudança de cenário aliviará pressões da rotina. Jogue a autoestima para cima e se abra para experiências diferentes. Prazer e amor em alta, Capricórnio. Vamos ver o que os astros falam para você de Aquário, nascidos entre 21/1 a 19/2. A semana poderá começar confusa no trabalho e na vida familiar. Atrasos ou indisposição poderão alterar a agenda. Não force o ritmo. Em compensação, o amor ganhará confiança, cumplicidade e planos mais concretos. Ideias geniais alimentarão novos projetos. Ouça mais nas reuniões e elabore contratos com cuidado para conquistar estabilidade, Aquário. E para encerrar, vamos ver aqui agora para peixes, nascidos entre 20/2 a 20/3. Conte com harmonia nas parcerias e satisfação nas atividades em grupo. A vida social ficará animada. Propostas de trabalho trarão mudanças positivas. Assuntos familiares ainda causarão estresse. Um pouco de distância ajudará a enxergar soluções. No amor, uma amizade poderá virar romance. Numa relação existente, renove a cumplicidade, peixe. E assim a gente encerra o horóscopo de hoje. Amanhã, terça-feira, tem mais.

Trazendo agora a participação aqui do seu Luiz Azevedo, do bairro Imigrantes. Coisa boa, fiquei tão feliz com a ligação do seu Luiz. Bom que vê que ele já tá aí se recuperando, tá bem melhor, né? Tá se fortalecendo. Seu Luiz tá pedindo aqui a música Passe Livre e também Capa de Revista, oferecendo para todos os ouvintes, para todos nós aqui também, né? Toda a família. Obrigada, seu Luiz. Tudo é bom, que Deus abençoe. Feliz dia dos avós pro senhor também, que foi ontem, né? Que Deus abençoe sempre a sua vida com muita saúde, viu? Grande abraço. Vamos curtir juntos aí o seu pedido.

0: Estamos de volta aqui com a nossa programação nessa segunda-feira. Gente do céu, segunda-feira, que coisa boa, né? Vamos iniciando aí mais uma semana com alegria, com alto astral, com muito otimismo, com muita esperança, sempre que dias melhores virão, né? E com certeza sempre vem dias melhores. Curtimos nesse último bloco Capa de Revista e também Passe Livre, foi o pedido do seu Luiz Azevedo no bairro Imigrantes. Curtimos também Matheus Cruz e Grupo Vaneron, Vem Ficar Comigo. Gente, estamos aqui no estúdio e a gente vê aí todos os carros passar aqui na avenida, né? E acabou de passar aqui o ônibus do musical GPA, indo pra estrada já hoje. Gente, segunda-feira, musical GPA. Indo pra estrada, vou animar um baile hoje em Bom Retiro do Sul. Isso aí, plena segunda-feira, baile da terceira idade. O povo não tá de brincadeira, não, né? Eles querem dançar, eles querem se divertir, eles querem aproveitar a vida. Então, errado? Claro que não. Isso aí, segunda-feira tem baile da terceira idade. Hoje em Bom Retiro do Sul, o Musical GPA vai estar fazendo a festa pra eles lá, né? Que coisa boa, gente. Tocaram ontem, né? Tocaram... É, fim de semana foi só ontem? Deixa eu ver se eu me lembro se foi só ontem. Tocaram ontem, né? E hoje... É, tocaram só ontem, que era domingo, e hoje vão tocar de novo, né? Então é isso, estão indo pra estrada, né? Que Deus abençoe e que eu acompanhe eles aí, né? Vamos ver aqui, tem mais participação, já vamos atender aqui, vamos atender a participação... Da Dona Zelinda, né? Já vamos estar atendendo a participação. Aqui, vamos botar já a Dona Zelinda. Vamos ver o que ela manda aí. Bom dia, Dona Zelinda.
1: Bom dia, Ivete.
0: Bom dia. Tudo bom?
1: Eu quero a música Flor, a Luz da Minha Vida. Uhum. A Flor do Meu Jardim, se for possível.
0: Uhum.
1: Pra mandar pra nossa turminha de sempre. Que Deus te acompanhe, acompanhe você e a tua família. Que nem Deus acompanha a mim e a minha família também. Um abraço, um beijo, até amanhã, se Deus quiser e Deus quer.
0: Com tchau. Certeza. Tchau, beijão, Dona Zelinda, obrigada pela sua audiência, sua participação, feliz dia da vovó que foi ontem, parabéns pela essa avó maravilhosa que a senhora é aí, né? Vamos curtir juntos aqui o pedido da Dona Zelinda.

De volta, 10 horas 43 minutos. Programa Show da Manhã, apresentação Ivete Silveira, vamos juntinhos, juntinhos até... 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

Não vai ser tão frio essa semana aí, né? Para as crianças curtirem o frio, né? Mas aproveitando para brincar, né? Para espairecer, né? Que segunda-feira já volta com tudo as aulas aí, né?

0: 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Temos a participação da Nilza, aqui a Nilza do Parque Primavera, com a gente também, vamos ver o que ela manda. Bom dia, Nilza!
1: Bom dia, Ivete!
0: Bom dia!
1: Que bom que é tu hoje, né?
0: Ei!
1: Eu quero uma música aí, bota a música aquela... Bota do Luiz Moreira.
0: Uhum.
1: Acho que é filho que ele fala. Qualquer uma do Luiz Moreira tá bom, tá?
0: Pode deixar.
1: E manda pra todas as minhas amigas aí e pra vocês aí da rádio, tá bom?
0: Tá bom.
1: Bom dia pra ti.
0: Valeu, Nilzinha. Tudo de bom. Obrigado pela tua companhia, tua audiência com a gente aqui. Estamos por aí, né? Assumimos o show da manhã por tempo indeterminado, né? E eu sempre digo assim que amanhã Deus pertence, né? Vamos ver o que dá, né? Mas por enquanto, né? Seguimos no show da manhã por aqui.

Seguimos por aqui. Vou trazer aqui essa aqui do Luiz Moreira, né? A Nilza pediu uma do Luiz Moreira. Vamos trazer aqui a antiga querência.

11:03, 11:03, estamos na última meia hora de programação. Vamos aproveitar aqui, né? 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

seguindo. 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Simbora, gente, curtimos nesse último bloco, banda Nina e Helena Pellins, escuta-me, banda 10, praia, cerveja e bailão, e tudo começou com Luiz Moreira, antiga querência, que a gente mandou lá pra Nilza, no Parque Primavera.

De volta, gente, curtimos as brilhações por na janela. De vez em quando a voz falha ainda, né? Curtimos também Champion, Helena Pérez, Você Me Tira do Ar, Grupo Cambona, Eu Vou Voltar. Isso aí, vai agradecendo por esse dia, por essa semana que tá só começando. A gente tem que agradecer todos os dias, né, gente? Porque por mais problemas, obstáculos que a vida nos faz enfrentar, né, mais lutas, sempre temos motivo. Se você olhar, né, à sua volta, sempre temos motivo para agradecer, mesmo passando por todas as turbulências que cada um de nós passa. Cada um tem os seus fardos, cada um tem as suas lutas para enfrentar, né, mas temos sempre motivos para agradecer, não importa o que estamos passando, né, só o motivo de acordarmos, abrirmos os olhos e estar respirando já é maior motivo de agradecer, né? Então, gratidão. E não podemos nos deixar vencer, né? Por as provações da vida. E temos que agradecer e temos que tentar enfrentar aí da melhor forma possível, fazer de tudo para resolver. E não deixar a peteca cair, né, gente? Temos que ir em frente com otimismo, com esperança, com Deus junto com a gente. E tudo a gente vai seguir e vai conseguir aí, né? Com certeza. Então vamos que vamos, não quero ver você pra baixo, não quero ver você triste. Quero que você sorria, quero que você diga: dias melhores virão, eu vou conseguir, eu consigo. Enfim, use palavras de otimismo, se olhe no espelho e diga: você já venceu, você é vencedor, vencedora, você vai conseguir, você vai sair dessa. Enfim, crie hábitos de se olhar no espelho e dizer palavras de otimismo para você mesmo, que você vai vendo a sua vida se transformando aí, viu? Dica de hoje pra mim, de mim pra você, é essa então, né? Sempre, sempre use palavras de otimismo, não se bote pra baixo. E vamos lá, gente, vamos curtir mais música, não vamos deixar aí de escutar música, porque música renova aí, né? A música te dá energia, te dá alegria.

Bom, minha gente, estamos aqui no Avançado da Hora, já 11 horas e 36 minutos. A gente encerra o programa Show da Manhã de hoje, agradecendo a todos vocês que estiveram com a gente nesta manhã maravilhosa, né? Desejo a você uma abençoada tarde, um bom almoço, abençoada tarde. A gente volta amanhã cedo, às 8h30, se assim Deus permitir. Obrigada a todos que estiveram com a gente nessa manhã maravilhosa. Tenha uma ótima noite também. Amanhã, se Deus quiser, estaremos de volta, tá certo? Beijo grande e até amanhã. Tchau, tchau.

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1: Onze horas e 47 minutos.

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2: 11 horas e 54 minutos.

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3: 11 horas e 57 minutos.

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1: Meio-dia e 8 minutos.
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3: Meio-dia e 15 minutos.

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2: Meio-dia e 17 minutos.

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1: Meio-dia e 29 minutos.
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1: Meio-dia e 34 minutos.

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2: 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Meio-dia e 38 minutos.
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0: Meio-dia e 46 minutos.

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1: Meio-dia e 50 minutos.

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1: Meio-dia e 55 minutos.

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2: Meio-dia e 58 minutos.

0: que tá acontecendo contigo, meu companheiro velho? Conta pro teu amigo aqui.
1: Ainda bem que tu apareceu, meu compadre Chiru Missioneiro. Pois olha, ando mais extraviado que chinelo de bêbado, rapaz.

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1: Uma hora e 11 minutos.

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2: 87,5. 1 hora e 18 minutos.

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2: Uma hora e 22 minutos.

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1: Uma hora e 34 minutos.

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2: Uma hora e 42 minutos.

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0: 1 hora e 52 minutos.

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1: Uma hora e 55 minutos.

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1: Uma hora e 59 minutos.

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2: 2 horas e 15 minutos.

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2: 2 horas e 20 minutos.

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1: 2 horas e 33 minutos.

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1: Duas horas e 40 minutos.

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2: 3 horas e 9 minutos.

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2: 3 horas e 16 minutos.

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6: Três horas e 26 minutos.

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3: 3 horas e 46 minutos.

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2: 3 horas e 55 minutos.

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2: 87,5. 4 horas e 5 minutos.
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2: 4 horas e 12 minutos.

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1: 4 horas e 16 minutos.

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2: 4 horas e 32 minutos.

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2: 4 horas e 37 minutos.

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2: 4 horas e 41 minutos.

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1: 4 horas e 50 minutos.

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1: Quatro horas e 57 minutos.

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2: 5 horas e 33 minutos.

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6: Cinco horas e 42 minutos.

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4: 6 horas e 3 minutos.

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0: 6 horas e 12 minutos.

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2: 6 horas e 28 minutos.

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1: Era. 6 horas e 32 minutos.

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2: 6 horas e 54 minutos.

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2: 6 horas e 58 minutos.
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1: 7 horas e 7 minutos.

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1: Sete horas e 13 minutos.

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0: 7 horas e 50 minutos.

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6: Sete horas e 59 minutos.

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3: Nova Era FM, 8 horas e 6 minutos.

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3: 8 horas e 20 minutos.

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2: 8 horas e 29 minutos.

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3: 8 horas e 38 minutos.
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2: 8 horas e 45 minutos.

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